Inspira FM, faz bem ouvir Jamie Douglas, Titanium. Agora tem Hoverphonic, Anger Never Dies. 9h36 para você, uma excelente noite.

Inspira FM, faz bem ouvir Anita Baker com Sweet Love. Fechando por aqui a minha programação. Vem aí o Inspira Mais Relax. Mas antes vou deixar você com Ivete Sangalo, ainda tem um break, aí depois sim começa o Inspira Mais Relax. Eu sou o Jorge Moreno e a gente se fala amanhã em 5 em ponto no Checklist. Para você uma excelente noite e até lá. Fica bem.

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1: Em Campinas, 6:02.
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1: Hoje, quarta-feira, 16 de setembro de 2026, eu sou o Yankee e começa agora um Inspira pela Manhã, seu programa de música e notícia para começar o dia muito bem informado. Agora em Campinas, 14 graus, segundo a Climatempo, a previsão é de céu encoberto com as nuvens, alguns momentos de sol. A máxima será de 24 graus e a mínima de 14. Vamos aos destaques desta edição. STF interrompe julgamento sobre análise dos casos de Moraes e Mendonça. Processo pode voltar à pauta em até 90 dias. Pesquisadores da Unicamp identificam duas substâncias análogas à cetamina em saliva de frequentadores de festas em São Paulo. Shopping Park City Sumaré recebe festival gratuito com anime e gastronomia asiática neste fim de semana. Bom dia.
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1: Caetano Veloso e Maria Gadu na Inspira FM, faz bem ouvir. 6h14, Campinas terá céu parcialmente nublado hoje com temperaturas entre 14 graus e 24 graus. Segundo o CEPAGRE da Unicamp, a neblina registrada em áreas próximas a rios, lagos, vegetação e rodovias deve se dissipar ao longo da manhã. Motoristas precisam redobrar a atenção, principalmente nos trechos com menor visibilidade. Os ventos ganham força durante o dia e podem reduzir a sensação térmica. À noite, a velocidade média sustentada deve ficar entre 25 e 30 km por hora, reforçando a sensação de frio. Mas a massa de ar frio continua atuando no sudeste até sexta-feira, com manhãs mais geladas.
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0: 10h31, o Supremo Tribunal Federal interrompeu ontem a sessão que discute se os casos envolvendo os ministros Alexandre de Moraes e André Mendonça devem ser analisados juntos ou separadamente. O placar estava 4-3 pela manutenção dos processos separados quando o ministro Flávio Dino pediu vista. Ou seja, pediu mais tempo para analisar o caso. Com isso, não houve decisão final. O pedido de vistas pode durar até 90 dias, mas o processo será liberado automaticamente para voltar à pauta se não houver manifestação dentro deste prazo. A crise envolve relatórios da Polícia Federal sobre o Banco Master.
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2: Olá, Yankee. Bom dia para você e para quem ouve a Inspira FM. Falando do trânsito com destaque da chegada a Campinas pela rodovia Santos Dumont. Lentidão dos 75 até o quilômetro 76, no acesso a Anhanguera, ao Jardim do Trevo, a Prestes Maia também. E para quem vai do lado contrário, no sentido de Viracopos e Indaiatuba, a condição de trânsito é boa agora. 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
5: Caminhar na subida é um excelente treino e muitas vezes subestimado. Quando você caminha em inclinação, aumenta naturalmente a exigência cardiovascular, fazendo coração e pulmões trabalharem mais. Além disso, há maior ativação muscular de glúteos, panturrilhas e coxas, ajudando no fortalecimento com menor impacto do que a corrida. A subida também desafia coordenação, equilíbrio e resistência muscular. Para quem está começando, quer melhorar o condicionamento ou buscar um treino eficiente com menos impacto articular, a caminhada na subida é uma ótima estratégia.
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0: Titãs na Inspira FM. 6h45, pesquisadores da Unicamp identificaram pela primeira vez no mundo duas substâncias psicoativas em amostras de saliva de frequentadores de festas no estado de São Paulo. A descoberta foi feita pelo Centro de Informações Toxicológicas, o CIATOX, e levantou um alerta do governo federal. Os compostos são análogos à cetamina, anestésico de uso humano e veterinário. Os exames detectaram cetamina e substâncias similares. Segundo os pesquisadores, a análise da saliva indica o uso recente e reforça o risco de adulteração no mercado ilegal.
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2: Mais do trânsito aqui em Campinas, com destaque agora para a condição do motorista que está passando ali pela SP-101. Está com trânsito lento na altura do quilômetro 5, ali na passagem pelo trevo principal de Hortolândia, dali até a chegada ao quilômetro 3 e depois segue carregado pela Robert Bosch até a passagem pela Anhanguera. Do lado contrário, caminho para Monte Mor e para Hortolândia, livre sem problemas. 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

0: 714, Campinas confirmou 372 casos de síndrome respiratória aguda grave causada pelo vírus da gripe neste ano. Segundo a Secretaria de Saúde, 33 pessoas perderam a vida em decorrência da doença. Mas não há novos registros há duas semanas. A pasta reforça que a vacinação ajuda a reduzir a transmissão do vírus e a prevenir casos graves. A vacina está disponível para toda a população a partir de 6 meses nos 69 centros de saúde, sem agendamento. A cobertura vacinal entre idosos é de 57%. Entre crianças de 6 meses a menores de 6 anos, chega a 54%. O imunizante protege contra vírus H1, N1, H3N2 e influenza B.
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0: Madonna na Inspira FM faz bem ouvir. 7h40, a Ponte Preta foi goleada por 6-0 pelo Londrina ontem à noite no estádio VGD, pela 28ª rodada da Série B do Campeonato Brasileiro. O time de Campinas sofreu 3 gols em cada tempo, chegou a 22 partidas sem vencer na competição e ampliou para 6 a sequência de derrotas. Com 10 pontos, a Macaca permanece na lanterna da Série B e vive situação delicada na luta contra o rebaixamento. O próximo compromisso da Ponte Preta será no domingo às 11 horas. A equipe recebe o CRB no estádio Moisés Lucarelli, em Campinas.
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2: Yankee, pela Anhanguera, quem vem para Campinas desde Sumaré já enfrenta o trânsito lento desde o quilômetro 112 até a altura do 108. Depois dali, do 107 ao 104 na entrada da Dom Pedro, também está ruim. Para o interior, lentidão começando na altura do quilômetro 94, indo até o trevo da Lix da Cunha no 97, depois dali melhora bem. 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

0: Swing Out Sister na Inspira FM, faz bem ouvir. 7h57, a Meta lançou ontem no Brasil Meta One, serviço de assinatura com recursos extras para Instagram, WhatsApp e Facebook. Para usuários comuns, o plano custa R$ 32,90 a R$ 97,00 por mês. Inclui ferramentas adicionais e acesso a recursos de inteligência artificial. Para empresas e criadores de conteúdo, os valores vão de R$ 59,00 a R$ 1.999 mensais. Os pacotes oferecem selo de verificação, proteção contra perfis falsos, ferramentas para programar publicações e suporte para atendimento. Os planos não substituem o Meta Verified, serviço separado para verificação de perfis da empresa.
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2: Quem vem de Paulina para Campinas, vários pontos com problemas. Primeiro, saindo lá do Trevo do Laranjão com lentidão no quilômetro 121 até o 119, lá no Betel. Depois a condição melhora e volta a ficar ruim aqui na região já do Barão Geraldo. Dali até a chegada ao Tapetão, no Trevo para Dom Pedro, tem trânsito ruim. Depois dali a condição melhora bem. Tem lentidão também ali próximo da chegada a Teodureto. Para quem vai do lado contrário, no sentido de Paulínia, tem lentidão no trecho final da Domingos Casotti até a chegada ao Trevo de Dom Pedro, e depois dali o caminho livre até Paulínia. 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
6: Crédito ou débito, qual é melhor? O crédito não necessariamente é um vilão e nem o débito um herói. Tudo depende da sua forma de organização financeira. Para quem controla muito bem os gastos, o cartão de crédito pode te gerar vários benefícios, como pontos e milhas e viagens com o cartão. Mas para quem não tem esse controle, ele vira uma grande armadilha. O segredo é simples: nunca gastar no crédito um dinheiro que você não tem no débito. Quando usado com inteligência, o cartão pode ser uma excelente ferramenta. Quando usado sem nenhum planejamento, ele pode virar um grande problema.
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0: 8h14, o consultório veterinário móvel de Campinas começa a atender hoje na Vila Boa Vista. A unidade ficará em frente ao Departamento de Proteção e Bem-Estar Animal, na rua Doutor Atibaia de Sá, até 17 de outubro. O serviço é gratuito para cães e gatos e funciona de segunda a sábado, das 8 ao meio-dia e das 13 às 17. O atendimento será por ordem de chegada, sem necessidade de agendamento. Os animais poderão ser examinados, microchipados e vacinados quando houver indicação. O tutor precisa ter mais de 18 anos e apresentar documento e comprovante de residência em Campinas.
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0: Tony Braxton na Inspira FM, faz bem ouvir. 8h27, o Campinas Innovation Week segue hoje com debates sobre inteligência artificial, empreendedorismo e novas tecnologias. O evento é realizado no Pátio Ferroviário, no prédio do relógio na Vila Industrial, e vai até sexta-feira. A programação de hoje aborda aplicações da inteligência artificial em liderança, criação de produtos, marketing, recrutamento e transformação de empresas. Também estão previstos painéis sobre ciência, sustentabilidade, agricultura digital e participação das mulheres na tecnologia. O evento é promovido pela Prefeitura de Campinas e pela SIC. A entrada é gratuita, mas é necessário fazer inscrição prévia pelo site oficial.
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2: Yankee, falando agora da Valdemar Pascoal, via expressa com trânsito lento a partir da Barão de Jaguara, direto até o Bosque do Jequitibás, na General Marcondes Salgado, contudo muito lento até a chegada ao entroncamento com a Moraes Salles. Do lado contrário, caminho livre. 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
5: Uma técnica de ataque que vem cada vez mais sendo utilizada e chega a ser assustadora é a chamada deepfake. Para quem não conhece, deepfakes são técnicas que os atacantes utilizam para recriar vídeos, por exemplo, de uma pessoa conhecida sua, e até a voz. Então hoje nós não podemos acreditar nem nos nossos próprios olhos. Se alguém manda uma mensagem gravada com vídeo e áudio, mesmo assim, aquela pessoa pode não ser quem está dizendo ser. Portanto, hoje, para nos protegermos dessa possibilidade de ataque, principalmente quando essa mensagem vem pedindo um valor financeiro, uma transferência ou algo não considerado habitual por aquela pessoa que você conhece, nós temos que entrar em contato através de um segundo meio, ligando para um número conhecido da pessoa, combinando de se encontrar num café, pois, acreditem, essa técnica cada vez vai ficar mais popular e vai trazer mais pessoas a um prejuízo financeiro.

0: Peter Cetera na Inspira FM. 8h44, a Unicamp realiza neste sábado e domingo em Campinas a segunda-feira Intercossem, com atividades gratuitas de ciência, arte e tecnologia para todas as idades. O evento está no Centro de Eventos da Secretaria Municipal de Educação, no Jardim do Vovô, das 9 às 16 horas. O público poderá participar de oficinas, demonstrações científicas, exposições e conversas com pesquisadores. A feira aborda temas como mudanças climáticas, biodiversidade, nanotecnologia, nutrição, engenharia, biomédica, também artes digitais e música. A organização espera receber 1.500 visitantes.
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2: De volta com mais informações do trânsito aqui, Yankee. E a Barão de Itapura bem ruim, hein? Saindo da Lix da Cunha, congestionada até a altura da Rua Sacramento. Só depois dali é que melhora, e aí o caminho segue lá pro Taquaral sem grandes dificuldades. 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

0: Sting na Inspira FM. Faz bem ouvir.
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0: 8h55, o Shopping Park City em Sumaré recebe nesta de sexta a domingo o Festival Asia Fest Anime Quest, com entrada gratuita. A programação será realizada no espaço Alameda Park City, das 12 às 19 horas, e reúne atrações para fãs da cultura pop asiática. E o público poderá participar de karaokê, concurso de danças K-pop, desfile de cosplay, campeonato de games e quiz sobre animes. Cosplay é a prática de usar fantasias inspiradas em personagens. O evento também terá música ao vivo, gastronomia asiática e estantes de produtos temáticos. As inscrições para os concursos devem ser feitas antecipadamente pelo site oficial do festival. Você ouviu no Inspira pela Manhã? STF interrompe julgamento sobre análise dos casos de Moraes e Mendonça. Processo pode voltar à pauta em até 90 dias. Pesquisadores da Unicamp identificam duas substâncias análogas à cetamina em saliva de frequentadores de festas em São Paulo. Shopping Park City Sumaré recebe festival gratuito com anime e gastronomia asiática neste final de semana. Últimas informações do trânsito, Robson Ramos.
2: Alô, Yankee, mais do trânsito com a condição da Andrade Neves no sentido do Castelo. Lenta da Campos Salles até a passagem lá pelo cruzamento com a Barão de Itapura. Só depois dali é que a condição melhora. 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
0: Eu sou o Ian, que a gente volta a se falar amanhã, às 6 da manhã. Você segue com Ana Martins, à tarde tem Márcio Cruz, no final do dia Jorge Moreno com o Checklist. 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
8: Boa quarta-feira para você, hoje 16 de setembro. Você tá na Inspira FM em 97.7. Até aqui esteve em excelente companhia com o Yankee. Eu sou a Ana Martins, estou chegando para ficar com você até a 1 da tarde. Tem o som do Bruno Mars.

0: Johnson, Sitting, Waiting, Wishing na Inspira FM. 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

0: Só na Inspira você ouve o melhor do som nacional e internacional. Michael Bublé, Me and Mr. Jones. Continue com a gente curtindo o melhor da música.
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3: Campinas terá céu parcialmente nublado hoje com temperatura máxima de 24 graus à tarde. Segundo o CEPAGRE da Unicamp, a neblina registrada em áreas próximas a rios, lagos, vegetação e rodovias deve se dissipar ao longo desta manhã. Motoristas precisam redobrar a atenção, principalmente nos trechos com menor visibilidade. Os ventos ganham força durante o dia e podem reduzir a sensação térmica. À noite, a velocidade média sustentada deve ficar entre 25 e 30 km por hora, reforçando a sensação de frio. A massa de ar frio continua atuando no sudeste até sexta-feira, com manhãs mais geladas. O Supremo Tribunal Federal interrompeu ontem a sessão que discute se os casos envolvendo os ministros Alexandre de Moraes e André Mendonça devem ser analisados juntos ou separadamente. O placar estava em 4-3 pela manutenção dos processos separados, quando o ministro Flávio Dino pediu vista, ou seja, pediu mais tempo para analisar o caso. Com isso, não houve decisão final. O pedido de vista pode durar até 90 dias, mas o processo será liberado automaticamente para voltar à pauta se não houver manifestação dentro desse prazo. A crise envolve relatórios da Polícia Federal sobre o Banco Master. Pesquisadores da Unicamp identificaram pela primeira vez no mundo duas substâncias psicoativas em amostras de saliva de frequentadores de festas no estado de São Paulo. A descoberta foi feita pelo Centro de Informações Toxicológicas, o CIETOX, e levou a um alerta do governo federal. Os compostos são análogos da cetamina, anestésico de uso humano e veterinário. Os exames detectaram cetamina e substâncias similares. Segundo os pesquisadores, a análise da saliva indica uso recente e reforça o risco de adulteração no mercado ilegal. Luciana Yuri, direto da redação da Inspira FM.
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4: Um buquê comprado para consolar um amigo virou um dos maiores hits do reggae brasileiro. Aqui é o Raul Rufo e logo depois do intervalo eu te conto essa história aqui na Inspira.
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5: Um presente para consolar um amigo que perdeu um filho se transformou num grande sucesso da música brasileira. Aqui é Raul Rufo, direto da Inspira FM. O Tony Garrido estava de passagem por São Paulo e ligou para avisar que ia visitar um compadre. Mas o amigo alertou: "Ó, cara, o dia lá em casa tá meio triste. É que eles estavam tentando ter filho há muito tempo. A esposa engravidou, mas naquele dia souberam que tinham perdido o bebê." O Tony foi mesmo assim e parou numa floricultura na Vila Madalena sem saber qual flor levar. Contou a história do amigo dele pro atendente, um italianinho baixinho que não hesitou. Montou um buquê com 6 girassóis e disse: "Isso aqui é luz pura, pode levar." Ele foi, levou o buquê e no dia seguinte o amigo ligou: "Tony, minha esposa acordou, viu os girassóis aqui, abriu um sorriso e saiu espalhando as flores pela casa." E aí o Tony Garrido enxergou a poesia em tudo isso e com o parceiro Pedro Luiz escreveu Girassol com Cidade Negra agora aqui na Inspira.

Inspire-se com o melhor da música sempre, Spice Girls. Essa é a Inspira FM 97.7. Relembra agora um clássico do Arra.

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0: A Kind of Magic nos 97.7 da Inspira. Interaja com a gente também sempre, participando através do nosso WhatsApp, que é o 19997699707. Mande a sua mensagem. 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

0: James Blunt na Inspira FM, faz bem ouvir sempre.
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3: Campinas confirmou 372 casos de síndrome respiratória aguda grave causada pelo vírus da gripe neste ano. Segundo a Secretaria de Saúde, 33 pessoas perderam a vida em decorrência da doença, mas não há novos registros há duas semanas. A pasta reforça que a vacinação ajuda a reduzir a transmissão do vírus e a prevenir casos graves. A vacina está disponível para toda a população a partir de 6 meses nos 69 centros de saúde sem agendamento. A cobertura vacinal entre idosos é de 57%. Entre crianças de 6 meses a menores de 6 anos, chega a 54%. O imunizante protege contra os vírus H1N1, H3N2 e influenza B. Campinas concedeu 1.868 medidas protetivas a mulheres de janeiro a agosto deste ano, segundo dados do Tribunal de Justiça de São Paulo. A média é de cerca de 7 decisões por dia e representa alta de 18% em comparação com o mesmo período de 2025. É o maior número da série histórica das varas de violência doméstica e familiar da cidade, iniciada em 2018. Especialistas avaliam que o aumento também pode indicar maior conhecimento das vítimas sobre os mecanismos de proteção. Mulheres em situação de violência podem procurar a Defensoria Pública de Campinas sem agendamento de segunda a sexta-feira, das 8 horas da manhã até as 5 da tarde. A Ponte Preta foi goleada por 6-0 pelo Londrina ontem à noite no estádio VGD pela 28ª rodada da Série B do Campeonato Brasileiro. O time de Campinas sofreu 3 gols em cada tempo, chegou a 22 partidas sem vencer na competição e ampliou para 6 a sequência de derrotas. Com 10 pontos, a Macaca permanece na lanterna da Série B e vive situação delicada na luta contra o rebaixamento. O próximo compromisso da Ponte Preta será no domingo às 11 horas da manhã. A equipe recebe o CRB no estádio Moisés Lucarelli, em Campinas. Luciana Iuri, direto da redação da Inspira FM.
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Na Inspira, Commodores, Night Shift. Os clássicos que marcaram a época estão na nossa playlist Tem Som Nacional, com Adriana Patimpim. Fico assim sem você.

0: Essa é a Inspira FM 97.7 Love Unlimited Orchestra. Uma ótima manhã de quarta-feira.
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0: Uma ótima manhã de quarta-feira.
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Esse foi o Phil Collins, Everyday. Os grandes artistas da música mundial estão nos 97.7 da Inspira. Ouça a nossa programação também no Inspira FM, que é o

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0: A última dessa hora é o James Morrison com a Nelly Furtado, Broken Strings. Playlist sempre especial com tudo que você gosta de ouvir.
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3: A Meta lançou ontem no Brasil o Meta One, serviço de assinatura com recursos extras para Instagram, WhatsApp e Facebook. Para usuários comuns, os planos custam R$ 32,00 e R$ 97,00 por mês e incluem ferramentas adicionais e acesso a recursos de inteligência artificial. Para empresas e criadores de conteúdo, os valores vão de R$ 59 a R$ 1.999 mensais. Os pacotes oferecem selo de verificação, proteção contra perfis falsos, ferramentas para programar publicações e suporte para atendimento. Os planos não substituem o serviço separado de verificação de perfis de empresa. O consultório veterinário móvel de Campinas começou a atender hoje na Vila Boa Vista. A unidade fica em frente ao Departamento de Proteção e Bem-Estar Animal na Rua Doutor Atibaia de Sá até 17 de outubro. O serviço é gratuito para cães e gatos e funciona de segunda a sábado, das 8 horas da manhã ao meio-dia e da 1 hora da tarde até às 5. O atendimento será por ordem de chegada, sem necessidade de agendamento. Os animais poderão ser examinados, microchipados e vacinados quando houver indicação. O tutor precisa ter mais de 18 anos e apresentar documento e comprovante de residência em Campinas. A Unicamp realiza neste sábado e domingo em Campinas a segunda edição da Feira Intercossem, com atividades gratuitas de ciência, arte e tecnologia para todas as idades. O evento será no Centro de Eventos da Secretaria Municipal de Educação, no Jardim do Vovô, das 9 horas da manhã até as 4 horas da tarde. O público poderá participar de oficinas, demonstrações científicas, exposições e conversas com pesquisadores. A feira aborda temas como mudanças climáticas, biodiversidade, nanotecnologia, nutrição, engenharia biomédica, artes digitais e música. A organização espera receber pelo menos 1.500 visitantes. Luciana Yuri, direto da redação da Inspira FM.
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Na Inspira, Meghan Trainor com John Legend. Like I'm Gonna Lose You, inspire-se com a melhor playlist onde quer que esteja. Também no Inspira FM, que é o nosso aplicativo, Tony Braxton.

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6: Você que vai seguir no sentido da cidade de São Paulo, rodovia Anhanguera é melhor que a rodovia dos Bandeirantes. Pela rodovia Anhanguera só tem parada ali em Jundiaí, do quilômetro 62 até o 60. Já pela rodovia dos Bandeirantes tem obras em Itupeva, na altura do quilômetro 71 e problemas desde o 76. Passou do 71, melhora e volta a parar no trecho final, do quilômetro 15 até o 13 na Marginal do Rio Tietê. 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
1: De olho agora na região central e tem obras pela Avenida Orozimbo Maia para quem vai sentido centro na pista da direita, ali na altura da rua Barata Ribeiro. E o caminho tá lento a partir da Rafael Sampaio, então dá para utilizar a própria Rafael Sampaio, aí pega a esquerda na Tiradentes que tá melhor e depois pela José Paulino e Francisco Glicério você volta para Orozimbo Maia. 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

0: A gente curtiu Gary Heffery, Baker Street, na Inspira FM. O Márcio Cruz está chegando para te fazer companhia. Ótima quarta-feira. Eu sou a Ana Martins, volto amanhã às 9 da manhã. 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
2: 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Campinas recebe neste final de semana o Festival Comidas e Músicas do Mundo na Praça Arautos da Paz, no Taquaral. A entrada é gratuita. O público poderá experimentar sabores de mais de 40 países. A programação também inclui rock, acordeão francês, música italiana, samba, DJs e manifestações da cultura árabe, como dança do ventre. O evento é pet friendly e terá área para crianças. Na sexta, o festival começa às 5 horas da tarde. No sábado e domingo, vai das 11 horas da manhã até às 10 horas da noite. Moradores e comerciantes do entorno do piscinão do Jardim Proença começam a receber visitas informativas hoje. A equipe do consórcio responsável pela obra vai passar pelos imóveis próximos ao reservatório para explicar o andamento dos trabalhos e as próximas etapas. As visitas seguem até a primeira quinzena de novembro. A próxima fase prevê a retirada de rochas para a escavação do piscinão e pode provocar mudanças temporárias no trânsito. O reservatório faz parte do plano de macrodrenagem do Ribeirão Antônio. A obra busca ampliar a drenagem na região centro-sul de Campinas e reduzir os alagamentos durante chuvas fortes. A entrega está prevista para junho de 2027. O Japão ultrapassou pela primeira vez a marca de 100 mil pessoas com 60 anos ou mais. Dados divulgados ontem pelo governo japonês apontam 107.677 centenários no país, enquanto o Brasil tinha 37 mil nessa faixa etária, segundo o censo de 2022 do IBGE. No Japão, são 87 centenários a cada 100 mil habitantes. No Brasil, essa proporção era de cerca de 18 por cada 100 mil. A diferença também aparece na expectativa de vida. No Japão, mulheres vivem em média 87 anos e homens 81. No Brasil, a média geral chegou a 76 anos em 2024. Especialistas associam o aumento da longevidade aos avanços em tratamentos médicos e tecnologias de saúde. Luciana Yuri, direto da redação da Inspira FM.
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5: Olá, estamos no meio da semana. Excelente quarta-feira para você que ouve Inspira FM. Até aqui você teve na companhia da Ana Martins. Ela tá indo ali descansar e a partir de agora vamos seguir juntos. Prazer falar contigo. Eu sou o Márcio Cruz. Os grandes sucessos da música passam o tempo todo por aqui. Para começar, tem o Robbie Williams. 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

0: Campbell aqui na Inspira. Uma excelente tarde de quarta-feira para você. Continue aqui na Inspira FM porque faz bem ouvir.
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Bob Seger and the Silver Bullet Band aqui na Inspira em 97.7 e também pelos dispositivos digitais. Te convido a baixar o aplicativo aí. Agora tem Ana Carolina para terminar.

0: Ritmo Romântico. A gente faz uma pausa aqui, tem o jornalismo da Inspira chegando agora, daqui a pouco eu toco Sam Smith, vai ter propaganda, Adriana Calcanhoto e muito mais.
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3: O Teatro Oficina do Estudante, no Shopping Iguatemi Campinas, recebe atrações de humor neste fim de semana. Na sexta-feira, às 9 horas da noite, Fábio Rabin apresenta seu 7º show de stand-up. O comediante aborda transformações da vida, incluindo a relação com a filha pré-adolescente. A classificação é para maiores de 16 anos. No sábado e domingo, os Barbixas realizam 4 sessões da comédia improvável. A plateia sugere os temas e os atores criam cenas de improviso no palco sem roteiro prévio. As apresentações serão sábado às 7 e às 9 horas da noite e no domingo às 6 e às 8 horas da noite. A participação de trabalhadores mais velhos no mercado deve ganhar importância para sustentar o crescimento econômico, segundo projeções internacionais. Dados do Departamento de Estatísticas do Trabalho dos Estados Unidos mostram que a presença de pessoas entre 65 e 74 anos na força de trabalho deve crescer 13% entre 2023 e 2033. Para quem tem 75 anos ou mais, a alta estimada é de 21%. No Brasil, 20% dos homens entre 70 e 79 anos continuam trabalhando. Entre as mulheres da mesma faixa etária, o índice é de 8,8%. Especialistas defendem que empresas e governos ampliem a educação contínua e as oportunidades para a mão de obra sênior. O Shopping Parque City, em Sumaré, recebe de sexta-feira a domingo o Festival Asia Fest Anime Quest, com entrada gratuita. A programação será realizada no espaço Alameda Parque City, do meio-dia até às 7 horas da noite, e reúne atrações para fãs da cultura pop asiática. O público poderá participar de karaokê, concursos de dança K-pop, desfile de cosplay, campeonato de games e quiz sobre animes. Cosplay é a prática de usar fantasias inspiradas em personagens. O evento também terá música ao vivo, gastronomia asiática e estandes de produtos temáticos. As inscrições para os concursos devem ser feitas antecipadamente pelo site oficial do festival. Luciana Yuri, direto da redação da Inspira FM.
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0: Maresia Som da Adriana Calcanhoto. Os sucessos nacionais e internacionais sempre passam aqui na Inspira porque faz bem ouvir.
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These Dreams com Heart. 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Agora tem Michael Jackson por aqui.

0: quarta-feira, Fofilha. Taylor Swift fechando mais uma hora na Inspira. Ó, daqui a pouco eu vou tocar Starship, vai ter Kobe Kylie, Lulu Santos, Savage Garden e muito mais.
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3: Pessoas com 85 anos ou mais já podem receber pelo Sistema Único de Saúde a vacina Pneumovinte, que protege contra 20 tipos de pneumococo, bactéria associada à pneumonia, meningite e outras infecções. A ampliação foi anunciada pelo Ministério da Saúde e vale para as salas de vacinação do SUS. Para tomar a dose, basta apresentar documento que comprove a idade. Não é necessária a prescrição médica. O esquema depende do histórico de outras vacinas contra o pneumococo. Quem nunca foi vacinado, deve receber uma dose única. A meta nacional é imunizar ao menos 90% do público-alvo. A Prefeitura de Campinas mantém fechados hoje 7 parques e bosques da região sul, após o volume de chuva chegar a 85 milímetros em 72 horas. Estão interditados os bosques São José, dos Artistas e dos Guarantãs, a Lagoa do Jambeiro, os parques ecológicos Benevenuto Chile e Monsenhor Emílio José Salim e o Parque das Águas. O fechamento é preventivo devido ao risco de queda de árvores e galhos provocado pelo solo encharcado. Os demais parques e bosques de outras regiões estão abertos, entre eles a Lagoa do Taquaral e o Bosque do Jequitibás. A situação será reavaliada amanhã. Trabalhadores dos Correios em greve ocuparam hoje o Centro Logístico de Distribuição de Indaiatuba e paralisaram as entregas previstas para cidades da região. O bloqueio impede a entrada e a saída de cargas no local. A categoria cobra reajuste salarial e questiona mudanças no plano de saúde. Segundo o sindicato, a proposta da empresa não recompõe a inflação e as mensalidades do convênio têm levado funcionários a deixar o benefício. Os Correios informaram que adotaram medidas para reduzir os impactos da paralisação e afirmaram que as agências permanecem abertas ao público. O julgamento do dissídio coletivo está marcado para a próxima segunda-feira. Luciana Yuri, direto da redação da Inspira FM.
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4: Você já reparou que a música mais estudada nas escolas brasileiras termina com uma mensagem fatalista? Eu sou o Raul Rufo e te conto isso logo depois do intervalo aqui na Inspira.
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6: Alô pra todo mundo que tá ligado na Inspira FM, aqui é Raul Rufo e eu vou te falar, a maioria das pessoas não percebeu que a música mais estudada nas escolas brasileiras termina com uma mensagem fatalista. Apesar do sucesso gigantesco no Brasil, essa canção fez sucesso primeiro na Itália, cantada pelo próprio compositor brasileiro. Tudo começou em 1974, quando esse compositor escreveu um tema instrumental curtinho para uma novela da Globo. Pouco tempo depois, um compositor italiano trouxe uma melodia que era muito parecida. As duas ideias se encontraram e o compositor italiano escreveu uma letra. A música foi gravada em italiano pelo compositor brasileiro e ficou em primeiro lugar nas rádios da Itália. Anos depois, o compositor brasileiro traduziu a letra do italiano para o português, quase palavra por palavra. Aqui, ela virou trilha de infância, de escola, de lápis de cor, de imaginação. Mas, no final, aquela criança cresce, a vida muda sem pedir licença e tudo o que foi desenhado um dia desaparece. Porque essa música termina dizendo que a aquarela da vida, inevitavelmente, se descolorirá. Aquarela, você diz.

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Bryan Adams aqui nos 97.7 da Inspira FM. Sucessos internacionais passam aqui, os nacionais também. Noites com Sol, encontro do Flávio Venturini e Vanessa da Mata.

0: Roupa nova fechando com Dona aqui na Inspira e tem a promoção da Alexa por aqui durante esse mês de setembro. 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
2: 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A ponte que liga os bairros Central Park e Jardim Moreira em Monte Mor foi interditada totalmente hoje após ser danificada pelas chuvas dos últimos dias. Segundo a prefeitura, a alta vazão do rio Capivari provocou erosão no solo e a queda de uma ala de proteção. Um vazamento de água no local também aumentou o risco de novos danos. A orientação é que moradores usem rotas alternativas. O acesso ao Jardim Moreira deve ser feito pela rodovia Jornalista Francisco Aguirre de Proença, a SP-101. Já o Central Park pode ser acessado pela SP-101 e pela estrada Monte Mor Sumaré. A Anvisa proibiu hoje a importação, venda, transporte, propaganda e uso no Brasil da T36, marca paraguaia de tirzepatida. A decisão também vale para quem compra o produto no Paraguai e tenta trazê-lo para uso próprio. Segundo a Anvisa, o medicamento não tem registro no Brasil, exigência para comprovar que um produto passou por avaliação de segurança e eficácia. A T36 se junta a outras marcas paraguaias já proibidas, que são Lipoless, Tirzec, Glucose, Conex, Tizedral, Smilex, Rafa, Cinédica e TG. A tirzepatida é usada em medicamentos para diabetes e controle de peso sob prescrição médica. O Brasil mantém acordos com o Paraguai para reforçar a fiscalização na fronteira. O Cemitério da Saudade, em Campinas, recebe neste sábado o projeto gratuito Saudade e Suas Vozes, com palestra e visita monitorada sobre a história, as lendas urbanas e a arte funerária na cidade. A concentração será às 4h45 da tarde, em frente ao portal do cemitério, e o percurso começa às 5 horas da tarde. A atividade dura cerca de 2h30 e percorre aproximadamente 3,8 quilômetros. O roteiro reúne histórias de personalidades como Francisco Glicério, Mário Gatti e Hércules Florence, além de narrativas populares. É obrigatório usar calçado fechado e menores devem estar acompanhados por responsáveis. Luciana Iuri, direto da redação da Inspira FM.
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0: Gavin James, Always, pra gente fechar mais uma hora na Inspira. O Moreno já tá chegando por aqui. A partir de agora você já vai conferir as notícias do dia e também muita música boa de qualidade em mais uma edição do Checklist. Eu, Márcio Cruz, volto a falar contigo amanhã a partir da 1 hora da tarde. Continue aqui na Inspira FM porque faz bem ouvir.
1: Valeu, Márcio, pra você tudo de bom. A gente se fala amanhã. Em Campinas, 5 em ponto.
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1: E hoje é quarta-feira, 16 de setembro de 2026. Muito prazer, eu sou o Jorge Moreno e começa agora o Checklist, seu programa de música e informação aqui na Inspira FM. Agora em Campinas, 24 graus. Segundo a Climatempo, a previsão é de céu ensolarado. Neste final de tarde, a máxima será de 22 graus e a mínima de 15 graus. Vamos aos destaques dessa edição. Campinas tem trégua nos temporais, mas massa de ar frio mantém temperaturas baixas e ventos fortes na região. Ponte entre os bairros Central Park e Jardim Moreira é interditada após danos causados pela chuva em Monte Mor. Iguatemi Campinas abre inscrições para escolas, instituições e grupos da região participarem das apresentações de corais da programação de Natal. Vamos às informações do trânsito com Gilberto Souza. Boa tarde, Gilberto.
4: Fala, Jorge Moreno, ouvinte Inspira FM. Excelente quarta-feira. Começo falando do caminho congestionado na passagem por Campinas pela rodovia Anhanguera. Quilômetro 95 da Anhanguera tem redução de velocidade pela pista interna até o 98, passagem pela Campinas Monte Mor. A pista lateral tira você desse congestionamento. Do outro lado, a Anhanguera, passagem pela Campinas Monte Mor, passagem por Campinas sentido Jundiaí, nenhuma dificuldade. Campinas Monte Mor já tem redução de velocidade na Lix da Cunha, na passagem pela Alberto Sarmento até a passagem pela Adalberto Panzan. Excesso de veículos, paciência nesse pedaço entre a Adalberto Panzan e o centro de Campinas, Robert Bosch, Lix da Cunha livres. 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

0: Inspira FM, faz bem ouvir Tribalista, Já Sei Namorar. Agora 5:14.
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0: E o Guatemi Campinas abriu inscrições para corais de escolas, instituições e grupos da região que queiram participar da programação de Natal deste ano. As apresentações serão gratuitas e realizadas em 13 datas, entre novembro e dezembro, na Praça de Eventos do segundo piso do shopping. A iniciativa busca reunir grupos de crianças, jovens e adultos para apresentações musicais abertas ao público. Os interessados devem procurar a recepção do Iguatemi Campinas para verificar as datas disponíveis e fazer o agendamento.
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2: 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Agora 5h27. A participação de trabalhadores mais velhos no mercado ganha importância para sustentar o crescimento econômico, segundo projeções internacionais. Dados do Departamento de Estatísticas do Trabalho dos Estados Unidos mostram que a presença de pessoas entre 65 e 74 anos na força de trabalho deve crescer 13% entre 2023 e 2033. Para quem tem 75 anos ou mais, a alta estimada é de 21,7%. No Brasil, 20% dos homens entre 70 e 79 anos continuam trabalhando. Entre as mulheres da mesma faixa etária, o índice é de 8,8%. Especialistas defendem que empresas e governos ampliem a educação contínua e as oportunidades para a mão de obra sênior. Vamos às informações do trânsito com meu amigo Gilberto.
3: Ouvinte Inspira FM, por enquanto, Campinas Paulínia vai funcionando bem. Na Zeferino Vaz, apenas redução de velocidade entre os 119 e 121. Tem obras por ali, trânsito afunilado, mas por enquanto o motorista segue bem. Entre Paulínia e Campinas, nenhuma dificuldade na Zeferino Vaz, pelo menos até a passagem pelo anel viário. O único trecho ruim, só lá na frente, na aproximação e passagem pela Doutor Teodureto de Almeida Camargo. 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
1: Caminhar na subida é um excelente treino e muitas vezes subestimado. Quando você caminha em inclinação, aumenta naturalmente a exigência cardiovascular, fazendo coração e pulmões trabalharem mais. Além disso, há maior ativação muscular de glúteos, panturrilhas e coxas, ajudando no fortalecimento com menor impacto do que a corrida. A subida também desafia coordenação, equilíbrio e resistência muscular. Para quem está começando, quer melhorar o condicionamento ou buscar um treino eficiente com menos impacto articular, a caminhada na subida é uma ótima estratégia.
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2: 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Agora 5h43. O Cemitério da Saudade em Campinas recebe neste sábado o projeto gratuito Saudade e Suas Vozes, com palestra e visita monitorada sobre a história, as lendas urbanas e a arte funerária da cidade. A concentração será às 16h45, em frente ao portal do cemitério, e o percurso começa às 17 horas. A atividade dura cerca de 2h30 e percorre aproximadamente 3,8 km, com um roteiro que reúne histórias de personalidades como Francisco Glicério, Mário Gatti e Ercole Forense, além de narrativas populares. É obrigatório usar calçado fechado e menores devem estar acompanhados por responsáveis.
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0: Inspira FM, faz bem ouvir Bruce Springsteen, Streets of Philadelphia, agora 6:01.
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0: E o Teatro Oficina do Estudante, no Shopping Guatemi Campinas, recebe atrações de humor neste fim de semana. Na sexta-feira, às 21 horas, Fábio Rabin apresenta o seu 7º show de stand-up. O comediante aborda transformações da vida, incluindo a relação com a filha pré-adolescente. A classificação é para maiores de 16 anos. No sábado e domingo, os Barbixas realizam 4 sessões da comédia Improvável. A plateia sugere os temas e os atores criam cenas de improviso no palco, sem roteiro prévio. As apresentações serão sábado às 19 horas e 21 horas e domingo às 18 e às 20 horas. Vamos às informações do trânsito com Gilberto Souza.
3: De olho no anel viário, registro de ocorrência no quilômetro 12 da José Roberto Magalhães Teixeira, pista externa, sentido norte. Tem redução de velocidade desde antes da Anhanguera, quilômetro 12. O motorista vai precisar de um pouquinho de paciência nesse trecho. Do outro lado, a pista interna do anel viário tem redução de velocidade do shopping no 133 até o 128 e na aproximação ao Trevo de Valinhos. Apenas 1 quilômetro de lentidão na aproximação ao Trevo. Cuidado por ali. 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
11: Crédito ou débito, qual é melhor? O crédito não necessariamente é um vilão e nem o débito um herói. Tudo depende da sua forma de organização financeira. Para quem controla muito bem os gastos, o cartão de crédito pode te gerar vários benefícios como pontos e milhas e viagens com o cartão. Mas para quem não tem esse controle, ele vira uma grande armadilha. O segredo é simples, nunca gastar no crédito um dinheiro que você não tem no débito. Quando usado com inteligência, o cartão pode ser uma excelente ferramenta. Quando usado sem nenhum planejamento, ele pode virar um grande problema.
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2: 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Agora 6:16. E a Anvisa proibiu hoje a importação, venda, transporte, propaganda e uso no Brasil da T36, marca paraguaia de tizepatida. E a decisão também vale para quem compra o produto no Paraguai e tenta trazê-lo para o uso próprio. Segundo a Anvisa, o medicamento não tem registro no Brasil. Exigência para comprovar que é um produto que passou por avaliação de segurança e eficácia. A T36 se junta a outras marcas paraguaias já proibidas. A Lipoless, Tirzec, Gluconex, Tizerdral, Slimex, Rafa, Cinedica e Lipoless. A tizepatida é usada em medicamentos para diabetes e controle de peso sob prescrição médica. O Brasil mantém acordos com o Paraguai para reforçar a fiscalização na fronteira. 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

0: 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Agora 6h29. Pessoas com 85 anos ou mais já podem receber pelo Sistema Único de Saúde a vacina Pneumo 20, que protege contra 20 tipos de pneumococo, bactéria associada à pneumonia, meningite e outras infecções. A ampliação foi anunciada pelo Ministério da Saúde e vale para as salas de vacinação do SUS. Para tomar a dose, basta apresentar documento que comprove a idade. Não é necessária prescrição médica. O esquema depende do histórico de outras vacinas contra a pneumococo. Quem nunca foi vacinado deve receber uma dose única. A meta nacional é imunizar ao menos 90% do público-alvo. Vamos às informações do trânsito.
1: Você ligado na Inspira FM, piorou um pouco o caminho do motorista na saída de Campinas para Paulínia. Zeferino Vaz agora tem redução de velocidade desde o quilômetro 114 até o 121. Lembrando que no 119 tem um bloqueio parcial, trânsito afunila por ali, mas com paciência dá para seguir. Entre Paulínia e Campinas, pelo menos até a passagem pelo anel viário, Zeferino Vaz funciona bem, mas ainda tem trecho com lentidão na aproximação à passagem pela Doutor Teodureto de Almeida Camargo. 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
2: 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Agora 6h44 e a Prefeitura de Campinas começa a disponibilizar na próxima segunda-feira um novo sistema para emissão da nota fiscal de serviço eletrônica. A mudança adapta o emissor municipal ao padrão nacional e às regras da reforma tributária. Durante a transição, os dois sistemas vão funcionar ao mesmo tempo. O novo emissor passa a ser obrigatório para a maior parte dos serviços em 1º de outubro. Para empresas do Simples Nacional, a emissão exclusiva pelo Sistema Nacional começa em 1º de novembro. A orientação é que contribuintes e empresas atualizem seus sistemas e procurem a Secretaria de Finanças em caso de dúvidas.
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2: 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Agora 7 em ponto. E o iFood anunciou hoje investimento de 24 bilhões no Brasil até março de 2027. Valor 41% maior que o aplicado no ciclo anterior. Mais de 2 bilhões serão destinados à tecnologia e inovação, incluindo inteligência artificial. Segundo a empresa, os recursos também vão reforçar a operação com restaurantes, ampliar entregas de mercados, farmácias, lojas e pet shops, além de serviços financeiros. O iFood informou que pretende desenvolver sistemas de inteligência artificial para interpretar buscas, compras e avaliações dos usuários e melhorar as recomendações no aplicativo. A empresa completa 15 anos no país e registra mais de 180 milhões de pedidos por mês. Agora vamos às informações do trânsito com Gilberto Souza. Fala, Gilberto.
3: Ouvinte, Inspira FM, caminho congestionado pela Prestes Maia do centro até a passagem pela Anhanguera, chegada a Santos Dumont. Tem excesso de veículos, cuidado por ali. Do outro lado, quem vem pela Santos Dumont, passa pela Anhanguera, acessa a Prestes Maia para o centro de Campinas, nenhuma dificuldade. De olho também na Orozimbo do Taquaral para o centro, caminho apenas intenso, tem redução de velocidade da Dr. José de Campos Novaes até a passagem pela Avenida Brasil. Norte e sul do Taquaral para o centro, caminho congestiona um pouco antes da Sampaio até a passagem pela Dr. Moraes Salles. 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
4: Uma técnica de ataque que vem cada vez mais sendo utilizada e chega a ser assustadora é a chamada deepfake. Para quem não conhece, deepfakes são técnicas que os atacantes utilizam para recriar vídeos, por exemplo, de uma pessoa conhecida sua, e até a voz. Então hoje nós não podemos acreditar nem nos nossos próprios olhos. Se alguém manda uma mensagem gravada com vídeo e áudio, mesmo assim, aquela pessoa pode não ser quem está dizendo ser. Portanto, hoje, para nos protegermos dessa possibilidade de ataque, principalmente quando essa mensagem vem pedindo um valor financeiro, uma transferência ou algo não considerado habitual por aquela pessoa que você conhece, nós temos que entrar em contato através de um segundo meio, ligando para um número conhecido da pessoa, combinando de se encontrar num café, pois, acreditem, essa técnica cada vez vai ficar mais popular e vai trazer mais pessoas a um prejuízo financeiro.

0: Família FM, faz bem ouvir Bruno Mars, Risk It All, agora 7h14.
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0: Depois de chuvas e temporais, o tempo começou a mudar em Campinas. As instabilidades perderam força, o sol apareceu entre nuvens e não há previsão de novos temporais na região. Mas a massa de ar frio mantém as temperaturas mais baixas e os ventos devem continuar durante toda a noite, aumentando a sensação de frio. Amanhã, a previsão é de céu parcialmente nublado e ventos de moderados a fortes. A temperatura deve variar entre 15 e 26 graus. Apesar da trégua na chuva, o calor ainda não retorna ao estado, que continua sob influência do ar frio.
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2: Inspira FM, faz bem ouvir. Agora 7h29. A Prefeitura de Campinas mantém fechados hoje 7 parques e bosques da região sul, após o volume de chuva chegar a 85 milímetros em 72 horas. Estão interditados os bosques São José dos Artistas e dos Guarantãs, a Lagoa do Jambeiro também e os parques ecológicos Benevuto Tili e Monsenhor Emílio José Salim e o Parque das Águas. O fechamento é preventivo devido ao risco de queda de árvores e galhos provocado pelo solo encharcado. Os demais parques e bosques das outras regiões estão abertos, entre eles a Lagoa do Taquaral e o Bosque do Jequitibás. A situação será reavaliada amanhã. Vamos às informações do trânsito?
3: Para você ligado na Inspira FM, no túnel Joá, Penteado, a movimentação é maior para acessar a Campos Salles no centro de Campinas. Pela Campos Salles, lentidão na chegada para Andrade Neves. A rua Saldanha Marinho, por enquanto, boas condições. 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

0: Inspira FM, faz bem ouvir Lulu Santos, Sereia. Agora 7h44.
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0: Trabalhadores dos Correios em greve ocuparam hoje o Centro Logístico de Distribuição de Indaiatuba e paralisaram as entregas previstas para cidades da região. O bloqueio impede a entrada e a saída de cargas no local. A categoria cobra reajuste salarial, questiona mudanças no plano de saúde. Segundo o sindicato, a proposta da empresa não recompõe a inflação e as mensalidades do convênio têm levado funcionários a deixar o benefício. Os Correios informaram que adotaram medidas para reduzir os impactos da paralisação e afirmaram que as agências permanecem abertas ao público. O julgamento do dissídio coletivo está marcado para a próxima segunda-feira.
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2: 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Agora 8 em ponto. A ponte que liga os bairros Central Park, Jardim Moreira e Monte Mor foi interditada totalmente hoje, após ser danificada pelas chuvas dos últimos dias. Segundo a prefeitura, a alta vazão do rio Capivari provocou a erosão no solo e a queda de uma ala de proteção. Um vazamento de água no local também aumentou o risco de novos danos. A orientação é que moradores usem rotas alternativas. O acesso ao Jardim Moreira deve ser feito pela rodovia Jornalista Francisco Aguirre, de Proença, a SP-101. Já o Central Park pode ser acessado pela SP-101 e pela estrada Monte Mor-Sumaré. Vamos às últimas informações do trânsito com Gilberto Souza.
3: Olá, Jorge Moreno. Olá, ouvinte. Inspira FM. Excelente noite de quarta-feira. Uma última informação. Lembrando que segue a interdição no sentido centro da Princesa do Oeste, em Campinas, por conta de obras. Arlindo Joaquim de Lemos é uma opção na região do Proença. Quem segue pela Ângelo Simões encontra movimentação. Tranquilo agora na Ponte Preta, perto da Abolição. 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
2: 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E você ouviu no checklist de hoje. Campinas tem trégua nos temporais, mas massa de ar frio mantém temperaturas baixas e ventos fortes na região. Ponte entre os bairros Central Park e Jardim Moreira é interditada após danos causados pelas chuvas em Monte Mor. Iguatemi e Campinas abre inscrições para escolas, instituições e grupos da região participarem das apresentações de corais da programação de Natal. O checklist vai ficando por aqui e volta amanhã às 5 em ponto. Eu sou o Jorge Moreno, continuo com você até às 22 horas. Continue conosco.
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0: Curtir FM faz bem ouvir Spice Girls, To Become One, agora 8h29. 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

0: Inspira FM, faz bem ouvir Skank com Negra Li, Ainda Gosto Dela. Pra quem tá sintonizado em 97.7 FM, depois do break, vem aí a Voz do Brasil. Mas se você nos ouve pelo site ou aplicativos em qualquer lugar do planeta, continue com a programação da Inspira FM. Faz bem ouvir.
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